0: Yep.
1: Panda! 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
0: Hmm?
1: Pashada! 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
1: Mamma mama! 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